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0: Andrés. Fala, Fabrício.
1: Tudo bem, Andrezinho?
0: Tranquilo, tudo na paz.
1: Vamos começar mais um programa, final de semana na Mix. Se não tiver o Clube Mix, não é a mesma coisa, né? Tem que ter.
0: Claro que não, Fabrício. Tem que ter.
1: Tem que ter o Clube Mix pra agitar todas aqui.
0: Nosso tum tum tum do weekend.
1: Ó, antes de você tocar, vamos falar aqui do casamento do ano, porque de casamento você entende, né?
0: Esse casamento bombou muito, Fabrício.
1: Agora, teve um casamento que aconteceu.

0: corpo é praticamente irreversível. Então é muito importante, né, usar protetores auriculares, né, não exagerar muito no volume, descansar o ouvidinho de vez em quando.
1: É muito difícil, Fabrício, mas é importante você falar nisso. Essa semana eu vi a entrevista do Rio Lewis, da banda Rio Lewis and the News, o cara que fez a música The Power of Love, do filme De Volta pro Futuro. Atualmente ele não se apresenta mais e não consegue nem ouvir música em casa, nem com os amigos, cozinhando, ele adora receber. Ele tem uma doença chamada Meniere, que afetou a audição dele, e é uma coisa desesperadora pra

0: seu Joel Corey. Esse é o Joel Corey, Head and Heart. Não é o Joel do Head and Shoulders, né?
1: Ele é parente do Joel.
0: Mix seu Joel Corey. Esse é o Joel Corey, Head and Heart. Não é o Joel do Head and Shoulders, né?
1: Ele é parente do Joel Santana, o grande técnico fluente em

0: Mixagens do DJ André Venec, a gente vai direto e reto pro segundo bloco. Lembrando o seguinte, o André tá marcando presença em várias festas pelo Brasil. Quer falar a agenda agora já ou não? Deixa pro final.
1: Não, então deixa pro final, beleza.
0: Então beleza, vamos lá no finalzinho. Agora, tá aqui um lencinho.
1: Enrola o lencinho.
0: Pronto, pega esse lencinho aqui.
1: E segura, Fabrício.
0: Eu sei que cada vez que toca esta música você fica triste.

0: Club Mix, hein, Fabrício? Human.
1: Ó,
0: adoro essa música.
1: Muita gente nunca ouviu falar do John Martin, mas você sabe que ele é uma das figuras mais importantes da música eletrônica, é uma das vozes mais famosas.
0: Ah, como assim?
1: Se não fosse por ele, as pessoas nos festivais não cantavam don't you worry, child.
0: Mega hit.
1: Ou não cantava Who's Gonna Save.
0: Outro mega hit.
1: Save the World, né? Do Swedish House Mafia. Ele é a voz por trás de grandes sucessos da música eletrônica, eu arrisco dizer que é uma das vozes mais conhecidas

Boa noite pra você que tá ouvindo a Mix. Aqui é o Alok e eu te prometo muita música boa. Então, vem

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Lembra dessa?

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São as versões acústicas para você começar o dia com a energia lá em cima. Vamos nessa? 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

0: é Simone e eu quero pedir a música do Backstreet Boys, Everybody.
1: Fala galera da Mix, que é Valdir. Toca uma música aí do Coldplay.

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1: Mix agora 5 para 7, som do Vitor Clay Morena.
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0: Vamos começar.
1: Bom dia, Rádio Mix, melhor rádio do mundo. Fredson Biripiripi aí, tô aqui no trampo. Quero ouvir uma belíssima música de Coldplay. Bota pra mim, por gentileza. 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

0: que tá aqui?
1: Bom dia, pessoal da Mix. Aqui é o Fabiano da Zona Leste, Aricanduva. Toca pra mim a música do Information Society. Obrigado, um ótimo dia, um ótimo final de semana a todos.
2: Information Society, a banda esteve no Brasil recentemente e nós vamos escolher pra você uma lá do primeiro álbum de 1988, em Repetition, costuma ser uma das favoritas da galera aí do Information Society.

0: Mix agora 8:21, Katy Perry Roar. Mix, pede no zap. É o programa de pedidos musicais da Rádio Mix, rolando pra todo o Brasil nesse domingão. Que música você quer ouvir? É só pedir. 11 9 8340 8000. Grava o seu áudio aí.
1: Bom dia, aqui é o William Camargo de Ribeirão Preto. Sou motorista de APP. Toca aí 21 Pilots, Stressed Out. Valeu, obrigado. 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
0: Interior de São Paulo, cidade também sintonizada na Rádio Mix. Williams, obrigado, viu? Sua música tá aqui. Bom trabalho aí, motorista de aplicativo, sempre levando a Rádio Mix junto. Bom demais. 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

0: reais o pedido aqui. 11 9 8340 8000.
1: Alô, Rádio Mix, muito bom dia. Aqui quem fala é Sidney Leandro, falo de São Rafael, Rio Grande do Norte. Eu gostaria de pedir qualquer uma de Charlie Brown Jr. Valeu, Rádio Mix, tamo junto.
0: Direto de São Rafael, Rio Grande.

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0: Quero pedir a música do Backstreet Boys, Everybody.
1: 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Toca uma música aí do Coldplay.

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0: Mix agora 3 para as 11, som do Detonautas, olhos certos.
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0: Steve Adin, Man I Need. 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

0: quero pedir a música do Backstreet Boys, Everybody.
1: Fala galera da Mix, que é Valdir. Toca uma música aí do Coldplay.

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0: Mix, faltando 5 para as 2 e o Vitor Clay, o Sol, ó, na volta pra você, 2 horas de música direto, bem demais, né? Ah, no break, daqui a pouquinho.
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0: é Simone e eu quero pedir a música do Backstreet Boys, Everybody.
1: Fala galera da Mix, que é Valdir, toca uma música aí do Coldplay.

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0: atualizando as mais pedidas para recordar um grande sucesso do ano de 1998. Essa aqui, você lembra? Change Tupac.
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0: de semana que vem tem mais, claro.
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0: de semana aqui, ó.
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0: 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Mixa a partir de agora no ar, mais uma edição do Baú da Mix Express.
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0: Vamos lá, voltar ao ano de 2001. Baú da Mix Express, voltando ao ano em que o R.E.M. mostrou pra quem ainda duvidava que os caras estavam na ativa, lançando Imitation of Life. A música fala sobre ilusões, forma como a gente enxergava a vida, trazendo aquele tom reflexivo que sempre foi marca registrada da

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0: Carol G.
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